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rádios locais na emissão de tempos de antena em todos os atos eleitorais, considerando injustificada a sua exclusão de vários processos eleitorais e referendários, nomeadamente se tivermos em conta que a proximidade das rádios locais permite uma maior eficácia da mensagem eleitoral, facilita a participação de candidatos e estruturas locais e reforça o pluralismo informativo junto das comunidades. A entrada em vigor está prevista para 1 de julho, permanecendo ainda pendentes as fases constitucionais subsequentes, designadamente a promulgação pelo Presidente da República, a assinatura pelo Governo e a publicação em Diário da República. Os Estados-membros aprovaram a proposta da Comissão Europeia que mobiliza mais de 56 milhões de euros da reserva agrícola para apoiar os agricultores afetados por fenómenos climáticos adversos em vários Estados-membros. Portugal vai receber 30 milhões de euros no âmbito deste pacote financeiro, a maior dotação de entre os países beneficiários, para dar apoio aos agricultores na recuperação das perdas significativas decorrentes de fenómenos meteorológicos extremos. O apoio será destinado aos agricultores dos setores das culturas arvenses, do azeite e azeitonas de mesa, das frutas e produtos hortícolas, do vinho e da pecuária. O orçamento deste apoio pode ser complementado até 200% com fundos nacionais. Recorde-se que ao longo de 2025 e no primeiro semestre deste ano, os agricultores portugueses tiveram danos significativos e sofreram perdas económicas devido a acontecimentos climáticos adversos e catástrofes naturais. A Política Agrícola Comum para 2023-2027 inclui uma reserva agrícola de pelo menos 450 milhões de euros por ano para fazer face a perturbações do mercado ou acontecimentos excepcionais que afetem a produção ou a distribuição agrícolas. Atendendo à frequência crescente dos fenómenos climáticos adversos, a Comissão Europeia enfatizou que importa reforçar os instrumentos de gestão dos riscos e promover a utilização destes de forma mais generalizada em toda a União Europeia, a par de medidas proativas para combater as causas profundas e melhorar a resiliência das explorações agrícolas. Portugal terá de comunicar sem demora à Comissão Europeia os pormenores das medidas de execução, incluindo os critérios utilizados para determinar a concessão de auxílios individuais, o impacto previsto das medidas, as previsões dos pagamentos discriminadas por mês e o nível do apoio suplementar. A comunicação das medidas deve também incluir as medidas tomadas para evitar distorções da concorrência e sobrecompensação. As autoridades nacionais devem certificar-se de que os agricultores recebem rapidamente o apoio e que a ajuda é distribuída até 28 de fevereiro de 2027. 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

0: E aqui está a fadista Carminho com este Diz Agora que acabou, após termos ouvido também a artista sesimbrense Mariana Guimarães com Dança. Antes das notícias, ouvimos o Pop na companhia de Adele, também Taylor Swift, Sabrina Carpenter e Zendaya. 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Continuamos com música portuguesa, mas tenho que lhe recordar que o grupo desportivo de Sesimbra continua a afirmar-se como uma das grandes referências do futebol de praia português. Com um percurso marcado por títulos nacionais e distritais, entre os quais um campeonato nacional, uma taça nacional e o Euro Inners, o clube destaca-se também pelo trabalho desenvolvido na formação de jovens atletas. Esse trabalho voltou a dar frutos com a presença de dois jogadores do clube na primeira seleção nacional de futebol de praia sub-20, que conquistou a histórica primeira edição da Euro Beach Super Cup em Itália. Portugal realizou uma campanha perfeita, vencendo Inglaterra, Chequia, Itália e Espanha para se sagrar campeão europeu. Entre os protagonistas estiveram Gonçalo Oreiro, melhor marcador da competição, com 11 golos, e Cristiano Almeida, eleito melhor guarda-redes do torneio e autor de 2 golos na final frente à Espanha, contribuindo decisivamente para a conquista portuguesa. Esta segunda-feira, dia 6 de julho, vamos receber em estúdio Gonçalo Oreiro, Cristiano Almeida e também o seu treinador Durval Pinto para conhecer o percurso destes campeões, descobrir como o grupo desportivo de Sesimbra continua a formar atletas de excelência e recordar os momentos que marcaram esta conquista histórica para o futebol de praia nacional. 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
1: Bem-vindo ao Spot Cultural. Esta semana vamos conhecer um lugar que posso dizer que é uma ilha na confusão do centro da cidade. A Estufa Fria, localizada no Parque Eduardo VII, é composta por 11.500 metros quadrados e é um refúgio natural para quem visita a cidade. Foi inaugurada em 1933 com desenho e obra de Raul Carapinha. Ouvimos aqui Susana Ribeiro.
2: Este espaço onde estamos e o Parque Eduardo VII, em meados do século XIX, era uma pedreira e tinha um lago, não era nada do que vemos hoje, mas a quantidade de água que existia nesta zona fez com que fosse difícil a extração da rocha. E aí essa pedreira ficou desativada e depois conta a história que o zeloso jardineiro da Câmara Municipal de Lisboa, o Sr. Manuel, que começou a pôr aqui algumas plantas, porque era uma zona bastante abrigada, porque tinha este vão escavado da pedreira, tinha uma boa exposição solar e tinha muita água, começou a pôr aqui algumas plantas. Plantas que iriam ser colocadas nas grandes avenidas que estavam a ser construídas nessa altura, já nos finais do século XIX. E, entretanto, as plantas começaram a ganhar aqui a aclimatizar-se e realmente começou aqui a pensar-se na construção de um espaço de jardim, primeiro ainda como abrigo de plantas, em 1912, e finalmente, em 1933, abre a Estufa Fria de Lisboa ao público, ainda só na zona da Estufa Fria, porque atualmente a Estufa Fria tem 3 zonas, a Estufa Fria, a Estufa Quente e a Estufa Doce. Todas elas constituem a Estufa Fria de Lisboa e a Estufa Fria foi então inaugurada em 1933 e a Estufa Quente e a Estufa Doce já nos anos 70 do século passado.
1: Dividido entre Estufa Fria, Estufa Quente e Estufa Doce, acolhe perto de 300 espécies de plantas. Uma equipa de dedicados jardineiros cuidam deste espaço diariamente e ao longo do nosso caminho encontramos recantos especiais e únicos num diálogo íntimo com a natureza.
2: É efetivamente uma zona verde da cidade que tem mais de 300 espécies de todo o mundo. E cada vez mais, com o aumento da temperatura, com as alterações climáticas, os espaços verdes, os espaços azuis nas cidades são muito importantes para melhorar as condições de vida e qualidade de vida de quem cá vive.
1: E lhe perguntar, uma nota mais pessoal, como é que é trabalhar num local destes, porque ao fim e ao cabo é uma ilha no meio de um grande conjunto de betão que é a cidade de Lisboa, embora tenha alguns jardins, felizmente.
2: Sim, nós consideramos a nossa equipa, eu faço parte da equipa de dinamização deste equipamento municipal que é a Estufa Fria de Lisboa, e para nós é um privilégio podermos trabalhar neste espaço que é único, que é mágico e que está aqui tão escondido no coração da cidade de Lisboa. É um espaço muito especial para se trabalhar e para se visitar.
1: A Estufa Fria de Lisboa tem como missão assumir-se como um espaço de lazer e cultura, de interesse turístico e como um recurso educativo privilegiado na cidade para a promoção do valor das plantas, com vista à adoção de comportamentos promotores da conservação da biodiversidade numa estratégia de sustentabilidade.
2: Sim, nós tentamos construir propostas diversificadas. Temos recursos pedagógicos para o público escolar, mas também temos uma grande oferta para a comunidade. Procuramos criar uma programação contínua. Obviamente que privilegiamos datas comemorativas para se fazer essas celebrações associadas à questão da botânica e do ambiente, mas também temos a sorte de quem nos chega à procura de apresentar

0: apresentar aqui como, utilizando este espaço como zonas positivas, já também tem em mente esses temas e já respondem à missão deste equipamento municipal. Porque as estufas têm uma missão que guia a forma como respondemos nas várias vertentes da nossa oferta ao público.
1: A estufa fria encontra-se localizada no Parque Eduardo VII em Lisboa. Para mais informações, incluindo a consulta dos horários, basta ir a estufafria.lisboa.pt. Agradeço todo o apoio por parte da equipa da Estufa Fria, Susana Ribeiro e Teresa Pereira, e até para a semana.
2: E este foi o Spot Cultural de hoje. Acompanhe o Spot Cultural todas as terças e quintas-feiras, às terças às 11 horas e às quintas-feiras às 18. Poderá também acompanhar outros dois conteúdos do Nuno aqui na Arcesimbra FM. São eles o Compact Music e também o Short Story.
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2: Existem músicas e existem temas que ao longo das gerações, ao longo dos anos, vão passando e ficam na memória de todos nós, ou pelo menos de alguns. Eu acho que é importante recordar alguns temas aqui aos ouvintes da Sesimbra FM e para isso escolhi dois artistas. Escolhi primeiro o Roberto Carlos, Como é Grande o Meu Amor por Você, numa versão ao vivo, e também o Martinho da Vila com Mulheres, também numa versão ao vivo. São eles que vamos ouvir por agora.
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2: E porque já recordarmos dois temas vindos do outro lado do Atlântico, já têm alguns aninhos, foi o Martim da Vila com Mulheres e também o Roberto Carlos, Como é Grande o Meu Amor por Você. Nada melhor que agora falarmos de músicas mais atuais, também elas vindas do outro lado do Atlântico. São eles os Nati Ruz e a Cláudia Leite, Sorri, Sou Rei. Mas também os Tribalistas, Já Sei Namorar.

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6: Com a chegada do verão, regressam também as linhas MAR da Carris Metropolitana, um serviço sazonal que proporciona ligações mais rápidas e diretas às principais zonas balneares da área metropolitana de Lisboa. As linhas MAR estarão em funcionamento entre 4 de julho e 31 de agosto, facilitando o acesso às praias da Costa da Caparica e de Sesimbra. Com ligações à Costa da Caparica, encontra as linhas 2650, Cidade Nova, Costa da Caparica, 2651, Bucelas, Costa da Caparica, 2652, Costa da Caparica, Forte da Casa Largo, 2653, Canessa, Escola Secundária, Costa da Caparica e 2850, Costa da Caparica, Póvoa de Santo Adrião, Parque Urbano. Quanto às linhas com ligações a Sesimbra, são as seguintes: 3650, Moita, Sesimbra Terminal e 4463, Montijo, Avenida Infante do Henrique, Sesimbra Terminal. O passe navegante metropolitano é válido nas linhas MAR. Para viagens ocasionais, os passageiros podem adquirir o bilhete navegante a bordo por 4,65€ ou utilizar o navegante pré-pago com um custo de 3,10€. De 3 a 5 de julho, o Parque Augusto Pólvora na Maçã vai ser ponto de encontro entre culturas, levando os visitantes numa viagem por uma dezena de países. Da Geórgia à Índia, da Ucrânia a Cabo Verde, da Itália à Irlanda, da Moldávia à Irlanda, do Brasil a Angola, sem sair de Sesimbra. No Festival Sem Diferenças, Sem Diferença, será possível saborear iguarias típicas de cada país e descobrir mais sobre as suas tradições e costumes, celebrando a diversidade das culturas que escolheram Sesimbra como sua casa. Para além da gastronomia e do artesanato, o palco acolhe diversos grupos de música e dança, como o Play, grupo criativo da Moldávia, o artista angolano Xalo Correia ou os italianos Anonima Nuvolari. A entrada é livre. E o Remember está de volta ao recinto da festa em honra de Nossa Senhora del Carmen, nas Pedreiras. Depois do sucesso da primeira edição, o evento está de volta para a segunda ronda com mais música, animação e espírito retro. No dia 4 de julho, as Pedreiras preparam-se para viajar pelos grandes clássicos dos anos 80, 90 e 2000, daqueles que toda a gente sabe cantar e dançar com o DJ Cajó. O Remember começa às 7 da tarde com um bailarico e música pimba e depois segue noite dentro com os clássicos e bangers que marcaram gerações como nas discotecas da altura. Mas atenção, o bailarico também vai remontar àqueles tempos áureos, porque esta noite é para recordar do início ao fim. Vista-se a rigor, entre no espírito e faça parte de mais uma noite memorável no dia 4.

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Calema com este Xedama. O featuring com Lauana Prado. Os Calema que estiveram a atuar no palco do Rock in Rio Lisboa no passado fim de semana e que têm conquistado o mundo inteiro com as suas músicas e com este género de colaborações musicais. Por agora, Lusa.

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Kill é um dos temas do álbum de Carolina Deslandes, Chorar no Club. Ouvimos também Rafa Ponto, Giro, o Disco, também Lusa e Kalema. 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

E nada melhor que ouvirmos a música brasileira para encerrar estas 4 horas de emissão. Agradecer a todos os ouvintes que estiveram desse lado na companhia da Sesimbra FM. Já sabe, eu sou Liliana, faço-lhe companhia nas manhãs da Sesimbra FM, das 9 da manhã até bem perto das 13 horas. Portanto, continuo desse lado, sintonizado em 103.9 online em radios.pt. Por agora, Ferrugem, Arrependidaço.

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1: Epá, boa notícia.
0: Boa, boa. Agora só falta pôr o mercado ao alcance das pessoas.
1: Pois, porque neste momento uma casa T1 já vem com vista para o futuro hipotecado. Então, estás à procura de casa?
0: Epá, pois estou.
1: É para comprar ou para arrendar?
0: É mais para visitar. Já percebi que é o mais perto que vou estar de morar numa.
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4: O presidente da Câmara Municipal de Sesimbra, Francisco Jesus, esteve na Assembleia da República para participar numa audiência pública sobre a descentralização de competências na educação, que contou também com a participação do Ministro da Educação, Ciências e Inovação, Fernando Alexandre, e de representantes de várias entidades, comissões e associações de todo o país. Francisco Jesus voltou a defender que a descentralização de competências para as autarquias foi essencialmente uma transferência de responsabilidades que não foi acompanhada pelo reforço financeiro exigido, o que tem sobrecarregado muito os orçamentos municipais. O autarca afirmou que não basta transferir as responsabilidades, é preciso garantir meios para que as autarquias assegurem boas condições aos trabalhadores, alunos e toda a comunidade educativa. O presidente da Câmara Municipal lembrou ainda um conjunto de reivindicações justas e urgentes do Conselho de Sesimbra, sobretudo a necessidade de uma nova escola secundária, esperando que o Governo tenha um olhar mais atento para Sesimbra, reforçando o apoio aos projetos e dando resposta às reivindicações do Conselho. Este ano, a campanha de distribuição de cal, dinamizada pela Câmara Municipal de Sesimbra, continua a decorrer até ao final de julho. À semelhança dos anos anteriores, cada município pode solicitar até 10 quilos de cal e um pincel. A distribuição dos materiais é feita nos seguintes locais: nas instalações da Junta de Freguesia da Quinta do Conde, na Rotunda da Cova dos Vidros, da segunda à sexta-feira, das 9 da manhã ao meio-dia e meia e das 2 às 5 da tarde. Também nas instalações da Junta de Freguesia de Santiago, neste caso no Centro de Convívio da Fonte Nova, na Rua Major Joaquim Preto Chagas, de terça a sexta-feira, das 2h30 às 5 da tarde, e ainda no Espaço Zambujal, na Avenida 25 de Abril, no Zambujal, instalações da Junta de Freguesia do Castelo, também de terça a sexta-feira, das 2h30 às 5 da tarde. Recorde-se que a campanha de distribuição de cal realiza-se há mais de 20 anos e tem como objetivo promover a conservação e reabilitação do parque habitacional, principalmente de habitações que utilizam a cal como revestimento exterior. E até setembro, a Câmara Municipal de Sesimbra volta a disponibilizar um vai-vem gratuito entre a Rotunda da Moagem de Sampaio e o Terminal Rodoviário de Sesimbra. De 1 de julho a 31 de agosto, há um reforço dos horários, com 48 circulações por dia, funcionando o vai-vem até à meia-noite e meia. Em setembro, até ao dia 13, vão estar disponíveis 32 circulações por dia, realizadas entre as 8 da manhã e as 8 e 10 da noite. O transporte é feito no autocarro da Carris Metropolitana, que corresponde à linha 3223. Os encargos financeiros da operação são suportados pelo município, que conta com o apoio da Carris Metropolitana na cedência de veículos e motoristas. O objetivo desta iniciativa da autarquia é tornar mais prática, cómoda e amiga do ambiente a deslocação até à vila na época balnear e minimizar as dificuldades de estacionamento que se verificam em Sesimbra nesta época do ano. No recinto da Moagem volta a haver um parque gratuito para viaturas ligeiras. Assim, quem se desloque de viatura própria a partir de outras zonas pode estacionar facilmente e sem custos e apanhar o vai-vem. 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
6: Este verão, a Câmara Municipal de Sesimbra promove o programa Maré Cheia e convida os veraneantes a descobrir tudo o que existe para além do areal de Sesimbra, com propostas variadas para quem quer aproveitar cada momento das suas férias de forma diferente. As propostas do programa Maré Cheia incluem, por exemplo, uma visita à doca para conhecer de perto como é pescado o melhor peixe do mundo, um passeio guiado pela vila para descobrir alguns dos tesouros de arte de rua que se escondem nos seus recantos, uma caminhada pela natureza que passa pela Chã dos Navegantes, bem perto das falésias do Cabo Espichel, ou oficinas de história e arqueologia. Para os mais curiosos e criativos, o cartaz inclui o workshop Pequenos Arqueólogos, a oficina de conservação e a oficina de nós de marinharia, que dão a conhecer técnicas, saberes e tradições ligadas à história e ao mar. O Museu Marítimo de Sesimbra associa-se também a esta iniciativa com as viagens pelo património marítimo, que revelam a profunda ligação da vila ao oceano, enquanto as visitas à capela e Hospital do Espírito Santo dos Mariantes convidam a conhecer e valorizar um dos espaços mais emblemáticos da história local. Nas praias, as bibliotecas de praia, imagem de marca de Sesimbra há quase 40 anos, dinamizam momentos de leitura e ateliês de artes plásticas integrados no programa Bandeira Azul da Europa, promovendo a sensibilização ambiental de forma criativa e participada. Em Sesimbra, a maré cheia encolhe o areal e alarga o mundo de sugestões e possibilidades. Consulte o programa em sesimbra.pt. O Motoclube Sesimbra vai reunir em Assembleia Geral Extraordinária no dia 5 de julho, às 3 da tarde, na sua sede, na Estrada das Pedreiras número 1, com a seguinte ordem de trabalhos: apresentação da proposta de organização da Benção dos Capacetes 2027 em Fátima, apresentação, discussão e votação do regulamento interno, apresentação e votação da atualização dos estatutos. A Assembleia Geral reunirá a ordem marcada na convocatória se estiverem presentes mais de metade dos associados efetivos ou 30 minutos depois, com qualquer número de presenças após a respectiva convocatória. É ainda solicitado aos associados que, para efeitos de deliberação, as cotas estejam regularizadas até à data da Assembleia. E a Universidade Sénior de Sesimbra está à procura de um colaborador na situação de reforma, com disponibilidade para trabalhar durante a semana no secretariado em regime de part-time remunerado. Os requisitos são simples: boa disposição e espírito de equipa, conhecimentos básicos de informática na ótica do utilizador e expediente geral. Os candidatos interessados podem contactar a Universidade Sénior de Sesimbra por mensagem privada nas redes sociais, pelos contactos 21-823-9069 ou 93-848-0699 ou pelo e-mail usrsesimbra@gmail.com. Em alternativa, podem deslocar-se às instalações na Avenida João Paulo II, número 3.
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